0: com os seus deuses e santos, a quem os adeptos solicitam as vitórias que tornam a vida mais suportável. Como em outros esportes coletivos, o confronto entre duas equipas com regras vigiadas pelos árbitros representa a necessidade do ser humano de se pôr à prova, enfrentando os jogadores adversários num desafio a quem melhor pratica o jogo de futebol, concretizando mais golos. O futebol moderno, pois outras versões de jogo foi praticado por povos mais antigos, nasceu na segunda metade do século XIX no Reino Unido, mas que rapidamente mereceu a adesão de praticamente todos os povos do mundo. As equipas de futebol representam clubes que disputam campeonatos e taças. Mais tarde, jogadores selecionados representam o país, sendo o Campeonato do Mundo realizado de 4 em 4 anos o momento mais desejado pelos adeptos que, como só uma seleção pode vencer, resulta mais em decepções do que na alegria da vitória, restando a esperança para os vencidos que no próximo será melhor. Pela enorme dimensão que o futebol tem na sociedade, outros agentes procuram tirar partido dessa popularidade, nomeadamente os governantes do país onde se realizam os jogos do Campeonato do Mundo. São muitos exemplos de atropelos mais ou menos graves às regras que os dirigentes vão gerindo, sendo este campeonato mais um exemplo da instrumentalização do futebol, que é assim vítima da sua enorme popularidade. Desporto misturado com muito dinheiro de origens e fins diversos deixa de o serem. Os jogadores que se tornam lendas endossados até podem ser exemplos de que como se consegue o sucesso. Mas o futebol, enquanto desporto, onde os praticantes e adeptos se tornam melhores seres humanos, está fora das grandes competições. É excessivamente grande para ser virtuoso? Dá que pensar.
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1: Pode ser. Aqueles brownies.

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0: 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Bom dia, são 6 horas.
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acho que a gente faz parte de um grande teatro. Cada um tem o seu papelzinho e cada um tem o seu coringa gravado, guardado dentro da manguinha aqui, para fazer a sua canastra na hora precisa. Então, na medida em que isso possa ser feito, a gente...

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5: Com a Terra Nova, bom dia, são 7:30.

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1: Muito bom dia, são 8 horas, as notícias na Renascença.
2: Terapeutas da Fala pedem suspensão dos concursos de recrutamento para as escolas. Incêndios em Espanha e França já obrigaram à retirada de 220 mil pessoas. A Associação Portuguesa de Terapeutas da Fala pede a suspensão dos concursos nacionais de recrutamento para as escolas públicas. Em declarações à Renascença, o presidente da Associação, João Mira Torres, denuncia alegadas irregularidades na constituição dos júris e diferenças nos critérios de avaliação dos candidatos.
3: O que está a correr mal não é só uma única situação, na verdade é um conjunto de desconformidades que nós temos identificado, desde logo a constituição dos júris. Existem vários que não têm terapeutas da fala a presidir os concursos. O concurso deveria, na nossa análise, acautelar a vinculação dos terapeutas da fala que exercem funções há vários anos nos agrupamentos de escolas, em condições de contrato precárias e que são vítimas de promessas infundadas pelo Ministério e para além destas injustiças. Na verdade, aqui existem candidatos a serem avaliados por avaliação curricular, outros por prova de conhecimentos e tudo isto, obviamente, compromete os princípios da igualdade, da transparência e da confiança que devem reger qualquer procedimento concursal da administração pública.
2: A Renascença já contactou a Agência para a Gestão do Sistema Educativo e o Ministério da Educação para obter um esclarecimento sobre as acusações da associação e ainda aguarda a resposta. A Autoridade Marítima Nacional alerta para o perigo dos agueiros e para o aumento de mortes em rios e praias fluviais não vigiadas. Apesar de todos os avisos, os banhistas continuam a colocar-se em situações de risco. Ouvido pela Renascença, o comandante Ricardo Sagranja avisa que o maior número de afogamentos é registado em praias não vigiadas e explica o que deve fazer se for apanhado num agueiro.
4: Uma atenção especial a um fenómeno muito comum na nossa costa, principalmente na costa oeste, que são os agueiros. Quando vamos a uma praia marítima não vigiada, a zona dos agueiros é precisamente a zona que não tem ondulação nenhuma. Portanto, nestas situações, os banhistas devem manter a calma, tentar flutuar e não nadar contra a corrente, uma vez que o agueiro irão puxá-los para longe da costa e não para baixo de água.
2: Os conselhos da Autoridade Marítima Nacional deste sábado, Dia Internacional da Prevenção do Afogamento. Lamego é este fim de semana o ponto de encontro dos jovens da Igreja Católica até domingo, a Diocese até amanhã. A Diocese do interior do país acolhe o Rejoice 2026, a Jornada Nacional da Juventude. Para o padre Tiago Torres, responsável pelo Departamento Diocesano de Lamego, da Pastoral Juvenil, ser palco da jornada é um sinal de esperança para a comunidade marcada pela falta de juventude.
5: Também esta oportunidade de vivermos da alegria da juventude inundar a nossa terra que precisa que esta alegria entre por aí adentro. Não é que não tenhamos jovens, mas vivemos numa circunstância em que os nossos jovens, a partir dos 18 anos, partem não necessariamente para o estrangeiro, mas para outras cidades do país. E, portanto, isso sente-se nas nossas comunidades, a falta deste calor, desta alegria juvenil, da festa juvenil, e podermos injetar isso este fim de semana, acho que também é um sinal de esperança muito importante para a nossa comunidade.
2: Rejoice 2026 reúne em Lamego mais de 1 milhar de participantes naquela que é a Festa da Juventude Católica. Mais de 220 mil pessoas retiradas de casa em França e Espanha devido aos incêndios. O fogo na comunidade de Madrid e na província de Ávila, em Espanha, já consumiu mais de 20 mil hectares e avança sem controle. Há registro de dezenas de casas consumidas pelas chamas. Em França, as autoridades tiveram que evacuar por prevenção 7 municípios nos arredores de Bordeaux. Eu sou Cristina Nascimento. Estas e outras notícias sempre atualizadas em rr.pt.

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5: Terra Nova, bom dia, são 8:30.

Bom dia, edição às 8h30, primeira na manhã deste sábado, 25 de julho. Bem-vindos a mais uma edição de notícias. Fim de semana, a Associação Académica, a Universidade e a Câmara de Aveiro preparam candidatura conjunta aos Jogos Europeus Universitários de 2032. O reitor, o presidente da Câmara e a presidente da direção da Associação Académica estiveram de visita institucional a Salerno, na Itália, esta semana para acompanhar de perto os Jogos Europeus Universitários, ficar a conhecer o caderno de encargos, as exigências e anunciam firme disposição de abraçar a candidatura. O evento reúne cerca de 4 mil estudantes. Ovar homenageia figuras da sociedade vareira em atribuição de medalhas no Dia do Município. É este sábado, 25 de julho. Figuras da sociedade ovarense e associações locais homenageadas na sessão solene. O feriado municipal celebra-se também com a entrega de habitações sociais. São momentos do programa previsto para hoje, que começa com guarda de honra pelas corporações de bombeiros. Segue também depois para a sessão solene comemorativa. A semana da Estação Náutica de Ilhavo termina com regata de moliceiros este sábado e provas de vela durante o fim de semana. Há festa nas águas do Canal de Mira, na Praia da Costa Nova, este sábado, com a visita orientada a embarcações tradicionais da Ria de Aveiro, a partir das 11 horas, e depois, à tarde, às 15h30, a regata dos Palheiros, que marca o regresso dos moliceiros à Costa Nova. No fim de semana é possível também acompanhar a Taça Regional Norte de Escolas de Vela, organizada pelo Clube de Vela da Costa Nova, que reúne jovens atletas da região norte. O Beira-Mar defrontou Tondela, jogo de preparação para a nova época, mais um, o terceiro, em disputa o Troféu Paixão Aurinegra. Partida marcada para as 10, é de homenagem póstuma ao engenheiro António Oliveira, fundador da Oli, um jogo que coloca frente a frente uma equipa do Campeonato de Portugal e uma equipa da Segunda Liga Profissional. A editora 959 promove a apresentação do livro O Legado do Barão no Seminário de Santa Joana Princesa. É hoje, ao final da tarde, às 18 horas, obra de Nicolau Gouveia, um cidadão que é natural do Funchal, mas residente em Aveiro há longos anos, uma obra que recebeu menção honrosa no Prémio Literário Edmundo de Betancourt, no Funchal, no ano passado. Esta é uma obra de ficção que o autor, residente em Aveiro, apresenta hoje no seminário. Ilhavo em mais um momento dedicado a Carlos Paião, desta vez para a antestreia do filme Playback, uma biografia de Carlos Paião, obra realizada por Sérgio Graciano. A calçada Carlos Paião vai acolher um primeiro momento com a inauguração de uma nova placa junto à estátua dedicada a Carlos Paião, depois às 21h, na Casa da Cultura, apresentação deste filme que promete sucesso junto do público nacional. Joaquim Pavão apresenta Escuta, concerto com filmes e guitarra. É hoje no Cineteatro de Estarreja, no âmbito da 30ª edição do Festival de Cinema Avanca, este sábado, 25 de julho, com um dos momentos mais singulares da programação cultural, concerto com filmes e guitarra, um espetáculo que mistura a música ao vivo e o cinema numa experiência artística intimista. O Moliceiro Vespa Clube está a preparar a saída para a estrada, promove a Rota dos Bacalhoeiros este domingo. É um dia em que 250 vespistas vão deixar a sede no Conselho de Vagos, na Gafanha da Boa Hora. Vão sair do Largo Parracho Branco, na Praia da Vagueira, para uma viagem pela Faina Maior no Conselho de Ilhavo, com diversas paragens, com paragens, por exemplo, gastronómicas, para mostrar a diversidade do bacalhau, mas também para mostrar as vespas neste percurso que decorre ao longo do dia e que hoje, por antecipação, vai ter um momento de assinatura de um protocolo de geminação. É um protocolo com um clube de Mirobriguense, de Espanha, essa assinatura marcada para as 19 horas deste sábado.
A Orquestra das Beiras, em concerto de encerramento da temporada, um brinde ao verão com a Orquestra das Beiras, sob a direção de Ian Viersba e a participação de Telmo Rocha, é este o espetáculo proposto. Antes de férias, concerto para trompa número 3 de Mozart, também a Sinfonia número 4 de Beethoven. Telmo Rocha, jovem trompetista, laureado com o primeiro prémio do Prémio Jovens Músicos da Antena 2, e o maestro titular, Ian Viersba, são os anfitriões do concerto-espetáculo noturno na Casa de Música de Aradas, este sábado a partir das 21h30.

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1: O processo de expansão urbana debate-se com um eterno dilema que se tem vindo a acentuar. Por um lado, observa-se a necessidade global de construir habitações e infraestruturas críticas. 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Pode-se citar o projeto Urban Nature Labs, desenvolvido com o objetivo de promover a integração das soluções baseadas na natureza num design urbano inovador e inclusivo. Neste contexto, o Departamento desempenha um papel ativo na construção de soluções que promovem uma coabitação sustentável entre o cimento e a natureza.
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4: Bom dia, bom fim de semana. São 9 horas as notícias. Incêndio lá em Monchique começou de madrugada e mobiliza neste momento 4 meios aéreos. Nesta edição vamos conhecer um barco solar 100% elétrico, invenção portuguesa. Deflagrou esta madrugada, perto das 5 da manhã, um incêndio em Monchique, na zona de Marmolete. Nesta altura estão no local quase 150 operacionais e 4 meios aéreos. As chamas estão a consumir mato e eucaliptos, mas numa zona de difíceis acessos e numa altura em que se registra vento forte e que está a complicar as operações de combate, adiantava a Agência Lusa, fonte da Proteção Civil do Algarve. Mais de 20 concelhos do interior, norte e centro e do distrito de Faro estão hoje em perigo máximo de incêndio rural, segundo o Instituto Português do Mar e da Atmosfera. Estes 20 concelhos pertencem aos distritos de Bragança, Guarda, Castelo Branco, Santarém, Porto Alegre e Faro. A Associação Portuguesa de Terapeutas da Fala pede a suspensão dos concursos nacionais de recrutamento para as escolas públicas. Em declarações à Renascença, o presidente da Associação, João Mira Torres, denuncia alegadas irregularidades na constituição dos júris e diferenças nos critérios de avaliação dos candidatos.
5: O que está a correr mal não é só uma única situação, na verdade é um conjunto de desconformidades que nós temos identificado, desde logo a constituição dos júris. Existem vários que não têm terapeutas da fala a presidir os concursos. O concurso deveria, na nossa análise, acautelar a vinculação dos terapeutas da fala que exercem funções há vários anos nos agrupamentos de escolas, em condições de contrato precárias e que são vítimas de promessas infundadas pelo Ministério e para além destas injustiças. Na verdade, aqui existem candidatos a serem avaliados por avaliação curricular, outros por prova de conhecimentos e tudo isto, obviamente, compromete os princípios da igualdade, da transparência e da confiança que devem reger qualquer procedimento concursal da administração pública.
4: A Renascença já contactou a Agência para a Gestão do Sistema Educativo e o Ministério da Educação para obter um esclarecimento sobre estas acusações e até agora aguardamos a resposta. A Autoridade Marítima Nacional alerta para o perigo dos agueiros e para o aumento de mortes em rios e praias fluviais não vigiadas. Apesar de todos os avisos, os banhistas continuam a colocar-se em situações de risco. Ouvido pela Renascença, o comandante Ricardo Sagranja avisa que o maior número de afogamentos é registado precisamente em praias não vigiadas.
6: maioria das situações de morte cuja causa provável é afogamento ocorre em praias não vigiadas, sejam elas marítimas ou fluviais. Portanto, o primeiro conselho é frequentem praias marítimas vigiadas. Temos muitas praias marítimas vigiadas, mas temos cerca de 350 km, por exemplo, de praias marítimas não vigiadas em Portugal.
4: Os conselhos da Autoridade Marítima Nacional. Chama-se Atlântico, é um barco solar 100% elétrico e vai ser o primeiro a atravessar a costa portuguesa de norte a sul. O projeto foi concebido por um grupo de alunos da Faculdade de Engenharia da Universidade do Minho. A partir de hoje vai ligar Matosinhos e Vila Real de Santo António. Gonçalo Marques, um dos responsáveis desta expedição, explica como funciona este barco solar.
7: O barco solar é um barco totalmente elétrico, que faz uso de painéis solares, ou seja, de energia solar, de forma a conseguirmos recarregar as nossas baterias e obter uma autonomia maior, mantendo assim o máximo de sustentabilidade. O Atlântico foi pioneiro por ser o primeiro protótipo desta classe, feito totalmente de fibras naturais.
4: A partir de hoje, o barco solar Atlântico vai percorrer cerca de 800 km entre Matosinhos e Vila Real de Santo António em 16 etapas. Pode ler mais no site da Renascença sobre este projeto de um grupo de 50 alunos da Faculdade de Engenharia da Universidade do Porto. Eu sou Cristina Nascimento, estou de volta daqui a uma hora. Tenha um bom sábado.

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5: Terra Nova, bom dia, são 9:30.

Bem-vindos a mais uma edição de notícias. Fim de semana, a Associação Académica, a Universidade e a Câmara de Aveiro preparam candidatura conjunta aos Jogos Europeus Universitários de 2032. O reitor, o presidente da Câmara e a presidente da direção da Associação Académica estiveram de visita institucional a Salerno, na Itália, esta semana para acompanhar de perto os Jogos Europeus Universitários, ficar a conhecer o caderno de encargos, as exigências e anunciam firme disposição de abraçar a candidatura. O evento reúne cerca de 4 mil estudantes. Ovar homenageia figuras da sociedade vareira em atribuição de medalhas no Dia do Município. É este sábado, 25 de julho. Figuras da sociedade ovarense e associações locais homenageadas na sessão solene. O feriado municipal celebra-se também com a entrega de habitações sociais. São momentos do programa previsto para hoje, que começa com guarda de honra pelas corporações de bombeiros. Segue também depois para a sessão solene comemorativa. A Semana da Estação Náutica de Ilhavo termina com regata de moliceiros este sábado e provas de vela durante o fim de semana. Há festa nas águas do Canal de Mira, na Praia da Costa Nova, este sábado com a visita orientada a embarcações tradicionais da Ria de Aveiro, a partir das 11 horas e depois à tarde às 15h30 a regata dos Palheiros, que marca o regresso dos moliceiros à Costa Nova. No fim de semana é possível também acompanhar a Taça Regional Norte de Escolas de Vela, organizada pelo Clube de Vela da Costa Nova, que reúne jovens atletas da região norte. O Beira-Mar defrontou Tondela, jogo de preparação para a nova época, mais um, o terceiro, em disputa o Troféu Paixão Aurinegra. Partida marcada para as 10, é de homenagem póstuma ao engenheiro António Oliveira, fundador da Oli, um jogo que coloca frente a frente uma equipa do Campeonato de Portugal e uma equipa da 2ª Liga Profissional. A editora 959 promove a apresentação do livro Legado do Barão no Seminário de Santa Joana Princesa. É hoje ao final da tarde, às 18 horas, obra de Nicolau Gouveia, um cidadão que é natural do Funchal, mas residente em Aveiro há longos anos. Uma obra que recebeu menção honrosa no Prémio Literário Edmundo de Bettencourt, no Funchal, no ano passado. Esta é uma obra de ficção que o autor, residente em Aveiro, apresenta hoje no seminário. Ilhavo, mais um momento dedicado a Carlos Paião, desta vez para a antestreia do filme Playback, uma biografia de Carlos Paião, obra realizada por Sérgio Graciano. A calçada Carlos Paião vai acolher um primeiro momento com a inauguração de uma nova placa junto à estátua dedicada a Carlos Paião, depois às 21h, na Casa da Cultura, apresentação deste filme que promete sucesso junto do público nacional. Joaquim Pavão apresenta Escuta, concerto com filmes e guitarra. É hoje no Cineteatro de Estarreja, no âmbito da 30ª edição do Festival de Cinema Avanca, este sábado 25 de julho, com um dos momentos mais singulares da programação cultural, concerto com filmes e guitarra, um espetáculo que mistura a música ao vivo e o cinema numa experiência artística intimista. O Moliceiro Vespa Clube está a preparar a saída para a estrada, promove a Rota dos Bacalhoeiros este domingo. É um dia em que 250 vespistas vão deixar a sede no Conselho de Vagos, na Gafanha da Boa Hora. Vão sair do Largo Parracho Branco, na Praia da Vagueira, para uma viagem pela Faina Maior no Conselho de Ilhavo, com diversas paragens, com paragens, por exemplo, gastronómicas, para mostrar a diversidade do bacalhau, mas também para mostrar as vespas neste percurso que decorre ao longo do dia e que hoje, por antecipação, vai ter um momento de assinatura de um protocolo de geminação. É um protocolo com um clube de Mirobriguense, de Espanha, essa assinatura marcada para as 19 horas deste sábado. A Orquestra das Beiras, em concerto de encerramento da temporada, um brinde ao verão com a Orquestra das Beiras, sob a direção de Ian Viersba e a participação de Telmo Rocha, é este o espetáculo proposto. Antes de férias, concerto para trompa número 3 de Mozart, também a Sinfonia número 4 de Beethoven,
Telmo Rocha, jovem trompetista, laureado com o primeiro prémio do Prémio Jovens Músicos da Antena 2, e o maestro titular, Ian Viersba, são os anfitriões do concerto-espetáculo noturno na Casa de Música de Aradas, este sábado a partir das 21h30.

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0: Para todos que adoram histórias.
1: E esta história dá para ouvir outra vez?
0: Claro! 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Não é fantástico?
1: Sim!
0: Ficamos à espera dessa visita.
2: Tutuca, a cobra que tinha medo de assobiar. É uma história escrita pelos alunos do 4º ano do Centro Escolar da Coutada, sob orientação da professora Susana Pires, do Agrupamento de Escolas de Ilhavo, do ano letivo 2025-2026. Nas vozes dos alunos, Alexandre Santos, Ana Pinho, Ana Alberto, Catarina Costa, Clara Caldas, Diogo Coelho, Diogo Capote, Gabriel Alves, Ian Hernandes, Isabela Soares, João Teixeira, João Silva, Laura Fonseca, Pedro Pinto, Ricardo Freire, Rodrigo Navais, Sara Cartaxana, Vicente Azevedo e Viviane Sabino. O Bernardo Romão adoeceu. Não veio ler a história.
1: Tutuca, a cobra que tinha medo de assobiar. Era uma vez uma pequena cobra chamada Tutuca, que vivia numa floresta cheia de cores, cheiros e opiniões alheias. De manhã, quando o sol atravessava as folhas, a floresta começava a ser grande concerto.
3: Piu, piu, piu.
1: Cantavam os passarinhos, afinadinhos, como se tivessem aulas de canto.
3: Croc, croc.
1: Respondiam as rãs. Soprava o vento, que claramente achava que era o maestro, mas Tutuca ficava em silêncio, enquanto os outros faziam aquilo. Poderoso, digno de filmes de aventuras, Tutuca tentava, insistia e saía apenas. Parecia alguém a pedir silêncio numa biblioteca. Os outros animais achavam aquilo divertidíssimo.
4: Ah, Tutuca, uma cobra que não sabe sibilar é como um peixe que não sabe nadar.
1: Dizia o papagaio que repetia tudo, até as próprias piadas.
5: Talvez precise do Wi-Fi para funcionar.
1: Gritava o macaco, que não fazia ideia o que era o Wi-Fi. Tutuca ficava triste e escondia-se debaixo das folhas secas, que faziam mais barulho do que ela.
6: Crac, crac, crac.
1: Mas o que ela sentia não era só vergonha, era medo. Medo de fazer shhh e sair um. Um dia, cansada de ser a cobra versão, modo silencioso, decidiu:
7: chega! Vou aprender a sibilar, nem que fique tonta.
1: Deslizou pelo chão úmido, o microsom de sempre, passou pelas pedras,
5: croc, croc.
1: As pedras claramente estavam a exagerar. Atravessou o rio,
5: ploc, ploc, ploc.
1: As gotas pareciam estar a rir. Depois de muito andar, encontrou um velho camaleão no ramo. Ele mudava de cor conforme o humor.
7: Senhor camaleão, pode ensinar-me a sibilar com uma cobra de verdade?
5: Minha pequena serpente dramática, o som não vem da boca, vem do coração e um bocadinho dos pulmões, claro, mas principalmente do coração.
1: Tutuca ficou séria, dramaticamente séria.
5: Fecha os olhos e ouve a floresta,
1: disse o senhor camaleão. Ela fechou, o vento soprou, as folhas dançaram.

0: De manhã, shh, com o orvalho. À tarde, shh, com o vento. À noite, shh, romântico para as estrelas. E quanto mais praticava, mais confiante ficava. Já não era a cobra que não sabia sibilar. Era a cobra que fazia eco. Os outros animais, agora muito humildes, aproximaram-se.
1: Tutuca, ensina-nos a super shh.
2: O meu quack também pode ser estiloso?
0: Perguntou a rã. E lá começaram todos.
1: Piu, shh, crack, shh, shh, ah.
0: Um esquilo fez. Chi, shh. E ninguém percebeu porquê. Desde esse dia, Tutuca ficou conhecida como a Mestre dos Assobios. E todos os anos, a 16 de julho, celebram o Dia Mundial da Cobra. Tutuca sobe uma pedra, ergue a cabeça com posse de estrela de rock e diz:
3: ser diferente não é um problema, é um talento, é fase de atualização.
0: E a floresta inteira responde:
1: shh.

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0: dia, são 10 horas 9 nos Açores. Antes do Hotel Califórnia, que notícias é que estão em destaque? Bom dia.
1: A judiciária desmantela a rede responsável por introdução de grandes quantidades de droga na Europa. Acesso ao ensino superior em 5 dias. Estão feitas 20 mil candidaturas. A Polícia Judiciária apreendeu mais de 2 toneladas de cocaína transportadas numa lancha em alto mar, a sudoeste do Cabo Espichel, e deteve 4 homens suspeitos de tráfico de droga. A Judiciária acredita que desmantelou uma rede que introduzia grandes quantidades de droga na Europa, é o que se lê no comunicado emitido esta manhã. Esta nota indica que foram detidos 4 homens, todos estrangeiros, 2 de nacionalidade espanhola, 1 inglês e 1 albanês. Deflagrou esta madrugada, perto das 5 da manhã, um incêndio em Monchique. Nesta altura estão no local quase 150 operacionais e 4 meios aéreos. As chamas estão a consumir mato e eucaliptos, mas numa zona de difíceis acessos e numa altura em que se registra vento forte que está a complicar as operações de combate, adiantava a agência Lusa, fonte da Proteção Civil do Algarve. Mais de 20 concelhos do interior norte e centro e do distrito de Faro estão hoje em perigo máximo de incêndio rural, segundo o Instituto Português do Mar e da Atmosfera. Os 20 concelhos pertencem aos distritos de Bragança, Guarda, Castelo Branco, Santarém, Porto Alegre e Faro. Nos primeiros 5 dias da primeira fase de acesso ao ensino superior, inscreveram-se quase 20 mil alunos, menos que os 28.800 no mesmo período de tempo do ano passado. São dados da Direção-Geral do Ensino Superior. Na primeira fase dos exames nacionais foram corrigidas milhares de classificações de provas, onde foram identificados erros de parametrização, tendo assim obrigado à mudança, à correção das fichas ENES, um documento obrigatório para fazer a candidatura às universidades e politécnicos. A Associação Portuguesa de Terapeutas da Fala pede a suspensão dos concursos nacionais de recrutamento para as escolas públicas. Em declarações à Renascença, o presidente desta associação, João Mira Torres, denuncia alegadas irregularidades na constituição dos júris e diferenças nos critérios de avaliação dos candidatos.
2: O que está a correr mal não é só uma única situação. Na verdade, é um conjunto de desconformidades que nós temos identificado. Desde logo, a constituição dos júris. Existem vários que não têm terapeutas da fala a presidir os concursos. O concurso deveria, na nossa análise, acautelar a vinculação dos terapeutas da fala que exercem funções há vários anos nos agrupamentos de escolas, em condições de contrato precárias e que são vítimas de promessas infundadas pelo Ministério e para além destas injustiças. Na verdade, aqui existem candidatos a serem avaliados por avaliação curricular, outros por prova de conhecimentos e tudo isto, obviamente, compromete os princípios da igualdade, da transparência e da confiança que devem reger qualquer procedimento concursal da administração pública.
1: A Renascença já contactou a Agência para a Gestão do Sistema Educativo e o Ministério da Educação para obter um esclarecimento sobre estas acusações, mas até agora ainda aguardamos respostas. Eu sou a Cristina Nascimento, estas e outras notícias sempre atualizadas em rr.pt.

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Bem-vindos a mais uma edição de notícias. Fim de semana, a Associação Académica, a Universidade e a Câmara de Aveiro preparam candidatura conjunta aos Jogos Europeus Universitários de 2032. O reitor, o presidente da Câmara e a presidente da direção da Associação Académica estiveram de visita institucional a Salerno, na Itália, esta semana para acompanhar de perto os Jogos Europeus Universitários, ficar a conhecer o caderno de encargos, as exigências e anunciam firme disposição de abraçar a candidatura. O evento reúne cerca de 4 mil estudantes. OVAR homenageia figuras da sociedade vareira em atribuição de medalhas no Dia do Município. É este sábado, 25 de julho. Figuras da sociedade ovarense e associações locais homenageadas na sessão solene. O feriado municipal celebra-se também com a entrega de habitações sociais. São momentos do programa previsto para hoje, que começa com guarda de honra pelas corporações de bombeiros. Segue também depois para a sessão solene comemorativa. A Semana da Estação Náutica de Ilhavo termina com regata de moliceiros este sábado e provas de vela durante o fim de semana. Há festa nas águas do Canal de Mira, na Praia da Costa Nova, este sábado, com a visita orientada a embarcações tradicionais da Ria de Aveiro, a partir das 11 horas, e depois, à tarde, às 15h30, a regata dos Palheiros, que marca o regresso dos moliceiros à Costa Nova. No fim de semana é possível também acompanhar a Taça Regional Norte de Escolas de Vela, organizada pelo Clube de Vela da Costa Nova, que reúne jovens atletas da região norte. O Beira-Mar defrontou Tondela, jogo de preparação para a nova época, mais um, o terceiro, em disputa o Troféu Paixão Aurinegra. Partida marcada para as 10, é de homenagem póstuma ao engenheiro António Oliveira, fundador da Oli, um jogo que coloca frente a frente uma equipa do Campeonato de Portugal e uma equipa da Segunda Liga Profissional. A editora 959 promove a apresentação do livro Legado do Barão no Seminário de Santa Joana Princesa. É hoje ao final da tarde, às 18 horas, obra de Nicolau Gouveia, um cidadão que é natural do Funchal, mas residente em Aveiro há longos anos, uma obra que recebeu menção honrosa no Prémio Literário Edmundo de Bettencourt, no Funchal, no ano passado. Esta é uma obra de ficção que o autor, residente em Aveiro, apresenta hoje no seminário. Ilhavo, mais um momento dedicado a Carlos Paião, desta vez para a antestreia do filme Playback, uma biografia de Carlos Paião, obra realizada por Sérgio Graciano. A calçada Carlos Paião vai acolher um primeiro momento com a inauguração de uma nova placa junto à estátua dedicada a Carlos Paião. Depois, às 21, na Casa da Cultura, apresentação deste filme que promete sucesso junto do público nacional. Joaquim Pavão apresenta Escuta, concerto com filmes e guitarra. É hoje no Cineteatro de Estarreja, no âmbito da 30ª edição do Festival de Cinema Avanca, este sábado, 25 de julho, com um dos momentos mais singulares da programação cultural, concerto com filmes e guitarra, um espetáculo que mistura a música ao vivo e o cinema numa experiência artística intimista. O Moliceiro Vespa Clube está a preparar a saída para a estrada, promove a Rota dos Bacalhoeiros este domingo. É um dia em que 250 vespistas vão deixar a sede no Conselho de Vagos, na Gafanha da Boa Hora. Vão sair do Largo Parracho Branco, na Praia da Vagueira, para uma viagem pela Faina Maior no Conselho de Ilhavo, com diversas paragens, com paragens, por exemplo, gastronómicas, para mostrar a diversidade do bacalhau, mas também para mostrar as vespas neste percurso que decorre ao longo do dia e que hoje, por antecipação, vai ter um momento de assinatura de um protocolo de geminação. É um protocolo com um clube de Mirobriguense de Espanha, essa assinatura marcada para as 19 horas deste sábado. A Orquestra das Beiras, em concerto de encerramento da temporada, um brinde ao verão com a Orquestra das Beiras, sob a direção de Ian Viersba e a participação de Telmo Rocha. É este o espetáculo proposto. Antes de férias, concerto para trompa número 3 de Mozart, também a Sinfonia número 4 de Beethoven.
Telmo Rocha, jovem trompetista, laureado com o primeiro prémio do Prémio Jovens Músicos da Antena 2, e o maestro titular, Ian Vierzba, são os anfitriões do concerto-espetáculo noturno na Casa de Música de Aradas, este sábado a partir das 21h30.

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0: Nava, boa tarde, é uma hora.
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2: Terra Nova, boa tarde. São 3 horas.
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0: Nova Boa Tarde, são 3:30.
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3: Tarde com a Terra Nova são 4 horas.

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5: Terra Nova, boa tarde, são 4:30.

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acho que a gente faz parte de um grande teatro. Cada um tem o seu papelzinho e cada um tem o seu coringa gravado, guardado dentro da manguinha aqui, para fazer a sua canastra na hora precisa. Então, na medida em que isso possa ser feito, a gente... 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
6: Olá, muito boa tarde. Sejam bem-vindos a esta emissão do Sonho do Rock and Roll para este sábado 25 de julho de 2026. José Manuel Bola e também Jorge Cravo, aqui na antena da Terra Nova. Nós ficamos por cá até às 21. Depois das 21, entramos num período de férias para regressarmos somente em setembro, mais precisamente no dia 5. De setembro. Abertura desta primeira hora do Sonho do Rock and Roll com a música dos Asia e este seu Indigo, um trabalho que sairá no início de novembro. Venha daí, connosco, até às 21.

Zeisia, a banda de Geoffrey Downes, um trabalho que contou com a participação especial de Steve Howe e também Mike Portnoy. Vamos prosseguindo com os franceses Lazuli e este seu 11º álbum de estúdio, o trabalho Être et ne plus être.

A música que vai passando por cá aos sábados entre as 19 e as 21, Lazuli e também Major Parkinson.

temos mais duas propostas para esta primeira hora do sonho do rock and roll. Iremos fechar com os italianos Alcântara, mas primeiro Lunatic Soul, o projeto do polaco Mariusz Duda.

fecho desta primeira hora do sonho do rock and roll, de música dos italianos Alcântara e este seu segundo álbum de originais, o trabalho Tamam Shud.

0: Grazie.
1: Applauso ai ragazzi.

praticamente no final. Esta é a primeira hora do sonho do rock and roll. Um pouco mais destes italianos Alcântara. José Manuel Bolli já escreve de regresso depois das 20. Para a segunda hora trago-vos 3 novidades. Até já.

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1: Mais uma vez, muito boa tarde, sejam bem-vindos a esta segunda hora do sonho do rock and roll. Na abertura, a música dos norte-americanos Helder e este Through Zero.

música dos norte-americanos Helder na abertura desta segunda hora do sonho do rock and roll. Lembramos que o sonho do rock and roll vai de férias em agosto, mas o horário 19-21 aos sábados, esse ficará sempre preenchido com aquela música que José Manuel Baleja Escravo andou a dar há mais de 37 anos. Vamos prosseguindo com as prometidas três novidades que trouxemos para esta segunda hora. Começamos com o sueco Christopher Gildenlow e este seu Humanized

Deixamos para trás a música do sueco Christopher Gyllenlow, baixista e também vocalista dos suecos Pain of Salvation, aqui numa carreira a solo. Este Humanize é o sexto álbum de originais. Vamos prosseguindo com a segunda novidade que trouxemos para hoje, também com uma passagem dupla, refiro-me aos alemães Castle Mountain Moon

Três novidades que trouxemos para esta segunda hora do sonho do rock and roll: Christopher Gildenlow, Castle Mountain Moon. Vamos à terceira novidade: Brendan Perkins.

A música de Brandon Perkins e este Treading River Songs, 25º álbum deste guitarrista britânico. Vamos a mais uma, para depois fecharmos esta emissão do sonho do rock and roll em português.

o fecho desta emissão do sonho do rock and roll, os portugueses The Moon, mas primeiro os Snowmen e este Another Cigarette.

praticamente no final mais uma emissão do Sonho do Rock and Roll, que vai de férias em agosto. No regresso, a prometida entrevista a Carlos Plaza e companhia, ficaremos a saber tudo sobre o projeto Faedros. Mais uma entrevista a não perder quando regressarmos em setembro. Tenha um bom fim de semana, boas férias. Os portugueses de Imune. Até ao final. Boa noite.

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0: 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São 11 horas.
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